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2: Os olhos da comunidade internacional estão este fim de semana voltados para a Índia, que acolhe a 18ª Cimeira dos BRICS. 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
2: Os olhos da comunidade internacional estão este fim de semana voltados para a Índia, que acolhe a 18ª Cimeira dos BRICS. 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
1: ndiri bwino madha muito boa noite mas ouvintes daqui a pouquinho estará a nossa companhia e hoje vamos falar sobre representatividade identidade e cultura africana através do artesanato e vamos conhecer aqui hoje a Edmara Cunha artesã cabo-verdiana e criadora da Ake Bulan um projeto que dá vida a bonecas inspiradas na diversidade, na história e na identidade africana. Fica connosco, daqui a pouco estaremos no ar, e como com a Birimada.
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0: E boa noite, neste momento são 20 horas e 2 minutos aqui em Joanesburgo e começa mais uma edição do Ritmos e Cultura, espaço dedicado à música, à cultura, à criatividade e às histórias que têm transformado ou transforma talento em inspiração. Eu sou Maria Moçama e agradeço a todos pela companhia e pode nos acompanhar através do site www.channelafrica.co.za, no aplicativo Channel Africa e no SBC Plus. Estamos igualmente no Facebook, Instagram, X, TikTok, YouTube e WhatsApp. No programa de hoje vamos falar de representatividades e identidade e cultura africana através do artesanato. E vamos conhecer a artesã cabo-verdiana e criadora da Alkebulanes, um projeto que dá vida a bonecas inspiradas na diversidade, na história e na identidade africana. Mas antes da nossa conversa, temos o nosso espaço de notícias e vamos aqui aos principais acontecimentos que marcaram a atualidade de hoje. Moçambique assinala os 34 anos de acordo da paz e o presidente Daniel Chapo defende que o diálogo deve continuar a substituir o confronto. E no Brasil, milhões de eleitores voltam nas eleições gerais, numa disputa presidencial marcada pela forte polarização entre Lula da Silva e Flávio Bolsonaro. Fica a seguir com o desenvolvimento destas e mais notícias. A vossa especial atenção.
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0: Saudações, Moçambique assinala hoje os 34 anos da assinatura do Acordo da Paz, que pôs fim a 16 anos de guerra civil. Na cerimónia central do Dia da Paz e Reconciliação, realizada na cidade de Xai-Xai, província de Gaza, o presidente Daniel Chapo afirmou que a principal lição deixada pelo acordo continua a ser a capacidade dos moçambicanos substituírem o confronto pelo diálogo. Chapo defendeu que a paz alcançada em 1992 não deve ser considerada uma conquista definitiva e que cada geração tem a responsabilidade de preservá-la. O presidente relacionou ainda a paz com o desenvolvimento económico, defendendo que os benefícios da estabilidade devem traduzir-se em emprego, rendimento e oportunidades para a população. E o atual regresso do diálogo nacional, inclusive segundo Daniel Chapo, enquadra-se nesse esforço numa altura em que o país procura ultrapassar as tensões políticas e sociais que se seguiram às eleições gerais de 2024. E a Renamo, por sua vez, defendeu o reconhecimento formal do papel desempenhado pelo seu histórico o líder Afonso Lhacama no fim da Guerra Civil e na introdução da democracia multipartidária. O presidente da Renamo, Moussouf Momad, afirmou que a reconciliação nacional continuará incompleta sem o reconhecimento do contributo, dizia, do Lhacama. E no Brasil estão a decorrer as eleições gerais numa disputa presidencial altamente polarizada entre o atual presidente Lula da Silva e o senador Flávio Bolsonaro, filho do antigo presidente Jair Bolsonaro. Mais de 158 milhões de eleitores estão habilitados a votar para presidente e vice-presidente, governadores, senadores e deputados. Flávio Bolsonaro voltou no Rio de Janeiro e apelou aos brasileiros para fazer aquilo que classificou como um voto de protesto, defendendo uma mudança no país. E Lula da Silva votou em São Bernardo do Campo, no estado de São Paulo, e afirmou estar confiante numa vitória. O presidente brasileiro disse que os eleitores têm pela frente uma escolha entre o fortalecimento da democracia e aquilo que classificou como barbárie. Barbárie, dizia, apelando à população para pensar no futuro do país. Se nenhum candidato presidencial conseguir mais de 50% dos votos válidos, os dois mais votados disputarão uma segunda volta marcada para 25 de outubro. E na Guiné-Bissau permanece a incerteza em torno do regresso do antigo presidente Umaru Sissoko Embalo. Embalo tinha anunciado o regresso ao país para este domingo, mas o alto comando militar afirmou que não estão reunidas as condições de segurança para garantir a sua chegada. A situação ocorre depois de movimentações no seio das Forças Armadas e do alegado desarmamento e transferência de elementos da antiga guarda presidencial, conhecida como Força Antigolpe. Duas coligações da oposição saudar a decisão das autoridades militares, acusando a estrutura de estar envolvida em atos de violência para cidadãos. Embalo rejeitou as acusações e apelou a serenidade aos seus apoiantes. Entretanto, os ministros de negócios estrangeiros da CPLP recomendaram o envio de uma missão de alto nível à Guiné-Bissau com o objetivo de apoiar a estabilização política e o regresso à normalidade democrática. E o presidente angolano João Lourenço pediu mais recursos para a Agência de Desenvolvimento da União Africana, ou da NEPAD. Durante uma cimeira realizada no Egito, Lourenço defendeu uma agência, dizia, uma agência, isso, mais forte e dos recursos adequados para responder aos desafios do desenvolvimento do continente. O chefe de Estado angolano alertou que a África não pode continuar excessivamente dependente do financiamento externo e apelou à mobilização do capital público-privado e institucional africano. E assim fechamos a nossa página das notícias. Fica a seguir agora com Ritmos e Cultura.
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E vamos dar continuidade aqui à nossa programação. Como eu já havia dito aqui na apresentação do nosso programa de hoje, vamos ter aqui a nossa convidada aqui no Ritmos e Cultura, esta artesã cabo-verdiana, que vai falar aqui sobre as bonecas que ela tem customizado. Ela é criadora desta marca Alkebulanes, um projeto que dá vida às bonecas inspiradas na diversidade, na história e na identidade africana. Ela se chama Edmara Cunha. Mais do que brinquedos, as suas criações procuram transmitir mensagens de autoestima, orgulho e valorização das raízes africanas. Edmara também trabalha com diferentes tons de pele e cria personagens inspiradas em figuras históricas, culturais, costumes e resistências ou referências, não é, africanas. Hoje vamos conhecer melhor a sua trajetória, perceber como nasceu a Alkebulanes e falar sobre o papel do artesanato que pode desempenhar, o artesanato que pode, isso mesmo, desempenhar na preservação da memória e na construção da autoestima das crianças. Mas antes disso, vamos continuar aqui com a nossa seleção musical, que daqui a pouquinho traremos aqui a nossa conversa com a nossa convidada de hoje, a Edmara, ela que é artesã. Daqui a pouquinho estaremos de volta, fiquem na nossa companhia.

0: angolana, dizia africana. Daqui a pouquinho não, agora mesmo vamos dar aqui a nossa entrevista, vamos ter aqui este momento de conhecermos melhor a nossa convidada, que transformou o artesanato numa forma de expressão artística e cultural. E através das bonecas, já alcabulanas, procura valorizar a diversidade dos povos africanos, promover a autoestima e a criar representações com as quais as crianças negras possam identificar-se. E o projeto aborda também temas como identidade, memória, história africana e orgulho cultural. Vamos conversar aqui com a Edamara Cunha, ela que é artesã cabo-verdiana.
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E é isso, chegou o momento agora de irmos à nossa entrevista de hoje com a Edmara, ela que é artesã cabo-verdiana, que vai falar aqui sobre este projeto dela, o Alke Bulanas. Ela é criadora desta marca e que dá vida a bonecas inspiradas em diversidade na história da identidade.

0: E vamos agora à nossa entrevista de hoje com a nossa convidada, que está aqui a representar, não é? Esta cultura, uma história, uma memória e ajudar também aqui nós que gostamos de artesanato, não é mesmo? E vamos aqui agora conversar com a Edmara Cunha. Sabemos que uma boneca pode ser muito mais do que um brinquedo, pode representar uma cultura e também reconhecer-se e a sentir-se orgulho na sua identidade, não é? Isto falamos de uma criança e é uma visão também que está por detrás da Alcabulanes, não sei se eu pronunciei corretamente, vamos perguntar aqui a Edmara daqui a pouquinho, um projeto criado pela cabo-verdiana Edmara Cunha. A história começou com bonecas de pano descobertas durante um workshop de arte criativa. Vamos aqui agora conversar connosco em direto com a criadora da Alcabulanes, Edmara Cunha. Muito bem-vinda, Edmara, aqui ao nosso programa.
1: Sim, consigo ouvir.
0: Ok, Edmara, muito prazer tê-la aqui no nosso programa Ritmos e Cultura. Espero que tenha feito uma boa introdução aqui sobre este seu projeto.
1: Sim, a introdução foi é exatamente o que é a marca representa, que é muito mais do que bonecas, fala mais de representatividade, e de identidade também africana. Não sei se. E também o nome também foi muito bem dito, que é Alkebulani, que é derivado do nome Alkebulan, que é um dos nomes mais antigos ou conhecidos também para o continente africano. E como eu costumo dizer, como somos todos filhos do Alkebulan, da África, então somos todos Alkebulanis. Então é o nome também.
0: Muito prazer, seja bem-vinda aqui. Edmara, para começarmos,
1: Obrigada.
0: conte-nos um pouco sobre si, sobre como nasceu a sua paixão pelas bonecas artesanais.
1: Ok. A paixão exatamente pelas bonecas, pelo artesanato, digamos assim, surgiu. Eu costumo dizer que surgiu 5 ou 6, quase uma década atrás. Em Cabo Verde, e durante um workshop sobre artesanato e eram umas cenas recreativas também, de decoração recreativa, e as bonecas me chamaram muita atenção naquela época, quando eu estava a fazer o workshop. Era um workshop de muito pouco tempo, por acaso era uma semana ou qualquer coisa. Mas as bonecas me chamaram muita atenção. Eu sempre gostei muito das bonecas, e fui criando, digamos assim, os modelos mais do meu estilo e o que eu achava que as pessoas também precisavam, que eram os modelos, além do modelo turístico, que foi o que eu aprendi, que era feito mais para vender para as pessoas de fora. Eu pensei, por que não criar isso para as pessoas aqui, que estão aqui dentro? Porque nós em Cabo Verde, por exemplo, na época, ainda temos nesse momento muitas bonecas que não representam, digamos assim, a identidade, a beleza das crianças e exatamente da população que vive em Cabo Verde. Então eu decidi que eu queria fazer algo que as pessoas se olhassem e se identificassem com o produto também.
0: Não é? E em 2025 o projeto passou a chamar-se Alquebulanas, não é? O que é que significa este nome para si e que mensagem quis transmitir através dessa escolha?
1: O Alkebulanis surgiu sim em 2025, mais concretamente na época do Afro Nation, que eu estava criando novos modelos junto com uma amiga minha, que ela tem um outro projeto relacionado também à África. E Alkebulanis veio exatamente como eu costumo dizer e como eu expliquei no início, por causa do nome Alkebulan, que é um nome antigo da África. Então eu resolvi que eu ia escolher o Alkebulan, que significa Mãe da Humanidade, e que é o povo negro, o povo etíope, o núbio. Então eu resolvi que eu queria algo que identificasse mais. Que antes o meu negócio exatamente chamava Sara Ateliê, que é também meu nome. Então era mais, digamos assim, era mais comercial. Já agora, o Alquibulanes ou o Alquibulon, eu sinto que também eu me identifico muito mais porque também coincide com o meu processo de descoberta, meu processo de aceitação. Sim, e então eu resolvi que tinha que ter algo a ver com isso também, para levar para outras pessoas.
0: E quando olhamos assim para as suas bonecas, encontramos tecidos africanos, penteados, cores, adornos e diferentes tons da pele. De onde vêm estas referências?
1: A referência veio no dia a dia. No dia a dia, nas vivências. No meu dia a dia também, e das pessoas à minha volta, principalmente na cultura também, eu creio que nós, o povo africano, nós temos diferentes tonalidades de pele e também a cultura é muito diversa, digamos assim. A África é muito grande, temos 54 países para explorar a cultura, a beleza, as cores, a música. Então eu queria exatamente trazer isso para a marca, para que as pessoas se sentissem mesmo vistas através da marca. E também a diversidade, eu gosto muito de brincar com o cabelo, com as cores, com os acessórios, que é o que atualmente eu faço no meu dia a dia, também comigo mesmo. Então eu quis que as pessoas, e além de se reconhecerem nas bonecas, também podiam ver um pouco de quem é Edmara através das bonecas.
0: E cada boneca também parece contar uma história. Como é que decide que história, cultura o personagem vai representar?
1: Creio que as histórias surgem de acordo com a. Eu vou mais pelos estudos, eu gosto muito de aprender, de aprofundar muito na história africana. Muitas vezes eu vou estudando assim, vou estudando algum personagem, alguma pessoa que acredito que seja muito relevante para falar, e trago essa personagem para a página. Lembro a primeira personagem que eu tinha falado, e era a Frances Cress, que era uma psicóloga dos Estados Unidos, e ela tem um trabalho muito bonito, e eu resolvi fazer uma boneca idêntica a ela. Além disso, ela é muito bonita e me chamou muita atenção que naquela época, muitos anos atrás, uma mulher tão bonita e confiante consigo mesmo a usar um cabelo afro num programa, digamos assim, e para um público diferente, e aquilo me dá confiança, sim, e sempre quero levar para outras pessoas.
0: E um dos aspectos também, como falou, não é? É a representatividade. O que é que considera importante que as crianças negras tenham bonecas que se pareçam com elas?
1: Considero importante, eu acho que é muito importante. Eu vou falar do meu caso pessoal, porque eu lembro quando eu era criança, eu tinha pouco representatividade em termos de brinquedos. A minha mãe fazia os bonecos também de pano, e minha avó também fazia para nós. Com as coisas e os materiais que tinham, porque talvez na época não tinha dinheiro para comprar uma boneca. E o que nós tínhamos eram as bonecas, as ditas Barbies, e quando, digamos assim, quando brincas com uma boneca assim, no subconsciente, eu creio, da criança, é tipo, esse é o que eu vejo como o que é bonito, como o que é desejado, como o que é belo. Então, eu cresci vendo, eu tenho certeza também, muitas mulheres também africanas que já falaram comigo sobre isso. Crescemos a ver aquilo como é tipo, é uma meta, digamos assim, uma meta que não podemos alcançar nunca, porque nós não somos assim. Esse padrão não foi feito para nós, para cabermos exatamente. Então, hoje em dia, quando eu faço, e eu fico muito feliz com as mães, porque elas querem que os filhos mesmo se sintam amados, e que tudo bem ter um cabelo crespo, tudo bem de ser mais escura, tudo bem de ter umas feições diferente do rosto, qualquer coisa, porque essa é a nossa beleza. Temos o nosso padrão e temos que ter referências dentro da nossa comunidade, dos padrões que cabem a nós, e não ficar a olhar os padrões que não serve exatamente, não é exatamente para nós.
0: E acredita que isto também, como disse, não é? Tem um impacto na autoestima da criança, não é? Esse tipo de,
1: Sim.
0: sim.
1: Tem muito impacto. E eu vi uma vez uma pessoa dizer que quando uma criança brinca com uma boneca que se parece com ela, ela aprende a transferir o afeto para da boneca para ela mesma. Então, quando ela. E também há muitas pesquisas antigas em que as crianças são postas para escolherem as bonecas a má e a bonita, e sempre as características negativas sempre iam para a boneca negra. Então, tem algo de errado. Tem algo de errado.
0: É
1: Então,
0: verdade.
1: sempre falta a representatividade, sempre falta falar, sempre falta mostrar. E repetir, nunca, não dá para parar exatamente de falar isso, porque isso é constante. Isso.
0: E existe alguma boneca assim ou personagem que tenha, da personagem já falou, não é? A psicóloga
1: Sim.
0: americana, sim, que tenha um significado particularmente especial para si?
1: Que são tantas. São tantas, mas eu não tenho exatamente um específico, mas eu gosto muito dos novos modelos que têm apenas o afro, porque antigamente, sim, antes eu fazia muitos somente com os cabelos cacheados, era padrão para todas as bonecas, exatamente. E eu, particularmente, o meu cabelo não é um cabelo cacheado, é um cabelo afro e crespo. Então, os novos modelos, os afros, que agora nesse momento são os que mais vendem na página, e me representam muito. Porque a partir do momento que eu comecei a fazer, eu disse: oh, o afro realmente é muito bonito, é muito poderoso, tem muita presença. E hoje em dia eu uso muito o afro. Eu não tenho o complexo que eu tinha antes de usar. Uso no meu trabalho, uso no meu dia a dia. E eu me sinto mais livre. Eu me sinto mais confiante para fazer, sim, para ser quem eu sou. Eu creio que. E todas as bonecas são especiais, todas carregam uma história.
0: Edmar, acredita que o artesanato pode ser uma ferramenta de preservação da memória e da história africana?
1: Sim, eu acredito sim, porque o artesanato tem o povo africano tem utilizado o artesanato há muitos séculos, digamos assim, como forma de expressão, como forma de identidade, de mostrar o lugar que a pessoa pertence, ou a cultura, a música. Eu acho que o artesanato é essencial no nosso dia a dia. Não deixar morrer o lado artístico das pessoas é muito bonito. Eu sempre gostei de criar desde criança e de transformar, sempre transformei as coisas em casa, roupas e tal. E creio que isso também me foi passado com a mãe, com a avó, que sempre faziam coisas manuais. E então, sim, quando eu penso no artesanato, não penso só. Tipo, foi só no workshop foi ali que começou, mas eu penso isso já estava ali em casa e já foi incutido e inconscientemente e eu só brotei depois.
0: E o que é que começou como o que começou a dizer o que começou como uma forma de conseguir algum rendimento acabou por se transformar numa atividade profissional, não é? Quais foram os
1: Sim.
0: maiores desafios dessa transição?
1: Okay. O maior desafio foi encontrar, como eu vou dizer isto, foi tipo, para mim o maior desafio foi, agora estou a pensar porque foram tantos, foi a transição talvez de sair de Cabo Verde para cá, para Portugal, que agora vivo em Portugal, sim, e aqui tentar encontrar uma forma como é que eu vou. Exatamente, o público é diferente. Tenho um público diferente, tenho um ambiente diferente. Como é que eu ia adaptar a marca aqui? Então, o desafio de trazer a Kebulanes, na época, a Sara Telia para cá, e foi, para mim, foi assim: eu tive algum tempo sem fazer as bonecas, não sentia exatamente muito assim inspirada e confiante também para fazer, até ter contato com outras pessoas que me incentivaram, com amigos que também são da área. E eu me senti, digamos assim, mais confiante, e eu disse: eu tenho que continuar isso, porque isso, Alquebulanes não é só sobre vendas, não é sobre a parte comercial, mas é algo muito maior do que eu, exatamente.
0: E esta foi a Edmara Cunha, a artesã cabo-verdiana, que falou aqui sobre este projeto dela, o Alquebolanas, não é? E esta foi uma conversa que nos mostra que o artesanato pode ser muito mais do que a criação de uma peça bonita. Pode ser uma forma de contar histórias, preservar memórias e também afirmar a sua identidade ou uma identidade. As bonecas criadas por Edmara procuram colocar no centro equilíbrio que durante muito tempo esteve pouco representado nos brinquedos disponíveis, como ela mesmo disse, para crianças. E cabelos crespos, os diferentes tons de pele, os traços africanos e a diversidade das nossas culturas. E essa representação pode ter um significado importante durante a infância, uma fase em que as crianças começam também a construir a imagem que têm de si própria e do mundo que as rodeia. E assim, esta foi a nossa conversa do hoje. Terminamos assim o nosso programa, não é? O Ritmos e Cultura deste domingo. E agradecemos a Edmara, a artesã cabo-verdiana e criadora da Arquebolanas, por estar aqui a conversar connosco e pela disponibilidade e, sobretudo, por partilhar connosco uma parte tão importante do seu trabalho. E assim, chegamos aqui ao fim de mais uma edição e voltamos a encontrar-nos aqui no próximo sábado, dizia, próximo domingo, aqui no Ritmos e Cultura. A continuação de uma boa noite e ficam aqui com o programa Djemba Vibes a seguir. Boa noite.

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6: Os olhos da comunidade internacional estão este fim de semana voltados para a Índia, que acolhe a 18ª Cimeira dos BRICS. A reunião acontece no momento de fortes tensões geopolíticas com guerras no Médio Oriente e na Ucrânia e numa altura em que o grupo procura afirmar-se como uma voz cada vez mais influente no chamado Sul Global. E para perceber o que está em jogo nesta Cimeira e o que poderá representar para a África, vamos conversar com Marco Vinícius de Freitas, docente da Universidade de Relações Internacionais da China.
7: O BRICS oferece para eles uma oportunidade que a União Europeia e os Estados Unidos não têm condições de oferecer. Porque, afinal, quando nós olhamos para os países BRICS, o que nós notamos é que todos os países entendem que o BRICS oferece uma oportunidade de acesso a mercados enormes e dão a possibilidade de um crescimento exponencial.
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